0: Parker, era aquele bar que estava ali no Lulu. Não dá pra dormir em casa, não é?
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